Alutsama. Es ist Donnerstagabend. Das heißt Zeit für Spaß zu Portugiesisch Brasil. Es sind 60 Minuten mit Information und Kultur aus Portugal und Brasilia. Am Mikrofon Luis Beja, grüezi miteinander. Und ich wünsche euch eine gute Zeit. Ora viva, meus amigos, muito boa tarde, que agora começam as tardes. Espero que estejam bem aí desse lado e que seja uma boa companhia até às 20 horas. Desde já quero receber um forte abraço de Luis Beja, que conto consigo aí desse lado. Fique bem e vamos a uma novidade fresquinha, chegada de Portugal, Afonso do Brás, em parceria com o Luís Trigacheiro, em verão. Mas o verão ainda não chegou, apesar de estarmos na primavera, mas falta algum tempo. Mas o Trigacheiro e o do Brás já se estão a antecipar. Vamos então à nova cantiga.

Esta música promete, é agradável de ouvir e talvez até lá possa ser um grande sucesso tocado nas rádios em várias partes do mundo e, claro, em Portugal também, e não só. E nos tempos difíceis de hoje, falar de amor por vezes torna-se difícil. E é difícil não falar de amor, assim diz Daniel.

E há pouco, no início deste programa, falei em verão. Verão que ainda há de chegar daqui a algum tempo. E no verão também, como sabem, há as sardinhas, há as grandes marchas populares, que é ali para as bandas de junho. E Ana Bacalhau já se antecipou com a sua marcha, a grande marcha de Almada 2026. Vamos todos escutar esta marcha em primeira mão aqui em Espaço Português Brasil.